E dou-vos a conhecer um nome maravilhoso de um jovem carioca que se estabeleceu em Portugal. É o Leonardo Midea de Jesus, ou então Léo Midea. Alguns já devem ter ouvido falar. Ele nasceu em 95, no Rio de Janeiro, e ele faz ali um cozinhado de estilos, entre bossa nova, pop, funde, todos esses temperos maravilhosos. E em 2024 foi o primeiro brasileiro a chegar à final do Festival da Canção em Portugal. Portugal e ficou em terceiro lugar e tem feito muito sucesso com a sua música e ele tem andado a tocar pela Europa fora e é um músico fantástico, Léo, e que nos traz a música do seu álbum de estreia, Gente, de 2023. Aqui colabora com uma artista de São Paulo, a Malu Magalhães, e chama-se Borboleta Efeito. É lindíssima esta música do Léo Midea. Sei que vai tocar aqui em breve e espero ir vê-lo. E é fantástico conhecer estes grupos. E vamos fazer uma ponte para mais uma banda folk histórica, os Fleetwood Mac. São britânicos e americanos. Formaram-se em Londres em 67 e, nomeadamente, ele começou a ser um grupo de blues formado por Peter Green e o nome funde os apelidos dos membros mais constantes, o Mick Fleetwood e o baixista John McVie. Eles depois, em 74, foram para a Califórnia, depois eles juntaram-se a Stevie Nicks e Lindsey Buckingham, e também é fantástico conhecer a música deles. E em 77 lançaram o Rumours, e que conta com esta belezura, Dreams, os Fleetwood Mac.

Aquela música que já ouviram falar, mas não sabem o nome, é o caso, de uma música bem conhecida e que foi composta por um músico americano, um saxofonista de seu nome, Chuck Rio. É um instrumental de influência latina e que foi gravado em 57, aliás, e lançado em 58. A banda The Champs, aí que tem muito sabor latino, digamos assim, e que são de Los Angeles, e que também já transporta o seu som para o rock and roll. E vamos conhecer esta música com sabor a bebida mexicana. Tequila! Tatatatatata.

Falámos há bocado do Chile e dos Quilapayún e vamos lembrar outro que mencionei também, o Víctor Jara, o professor, encenador, poeta, músico e ativista político de San Ignacio, onde nasceu a 28 de setembro de 32 e que desapareceu em 73, logo após o golpe militar. É, vem de uma família de camponeses A Víctor Jara deixou uma herança musical como El pueblo unido jamás será vencido. E que em Portugal teve a versão O povo unido jamais será vencido. E vamos escutar uma música do álbum de estúdio póstumo e que é do álbum Manifesto e que tem o mesmo nome, Manifesto, a música homónima de Víctor Jara.

E a 11 de setembro de 2001, como muitos se lembrarão, logo de manhã, um avião bateu numa das torres das gêmeas do World Trade Center em Manhattan e seguiu-se depois um fio de acontecimentos e faleceram quase 3 mil pessoas, incluindo vários lusodescendentes e pessoas que tinham apenas ido trabalhar no, para os vários sítios. Num dos voos também as pessoas rebelaram-se e infelizmente não. O avião caiu num campo agrícola e o mundo tem estado muito taralhoco, gente que não é capaz de se, enfim, de olhar e parece que após tantos anos desta da composição desta música, acho que não, nada de muito mudou e é uma música que Paul Simon terá composto numa das suas noites introspectivas numa casa de banho ao abrir a torneira e a tocar guitarra. O Sound of Silence nasceu assim e foi editada primeiro num álbum fantástico e que se chama Wednesday Morning 3 AM. Foi uma composição de 63, esta de Paul Simon, cantada aqui pelos Simon & Garfunkel e que é muito, tem muito a ver com esta música aqui. Sound of Silence.

Modena é no centro-norte da Itália, da região da Emília-Romanha e terra de carros como Maserati, Lamborghini e Ferrari, do Aceto di Modena, o vinagre balsâmico, e também do maravilhoso tenor Luciano Pavarotti. E é a terra onde em 91 se juntaram jovens para cantar. Música de origem tradição e que é os Modena City Ramblers, que falam contra o fascismo, contra a máfia, contra muitos problemas e que têm esta canzone della fine del mondo, canção desde o fim do mundo, os Modena City Ramblers.

E vamos escutar música da nossa terra, Castro Daire, terra ali de muitos encantos, e este é o grupo folclórico de Santa Maria de Cabril, e que já canta junto há muitos, muitos anos e que tem muita, muita tradição. Eles então cantam já desde há mais de 40 anos, aliás, ou quase de 40 anos, e vão-nos cantar aqui uma musiquinha do disco Cabril, Terra de Encantos, Menina do Lenço.

Convido, aliás, um grupo, um trio galego para nos dar música, tocadoras de pandeiro, e que é formado por Aida Tarrio e as irmãs gêmeas Olaia e Isabela Maneiro, e que começaram a tocar sob o nome de Tanchugueiras em 2016. O nome vem de um topónimo de umas quintas de fumaces em Riós, na Galiza, ali na zona de Ourense, e que significa lugar de texugos. Teixugos ou Tanxugos. E elas falam e tocam música tradicional galega, com uns pozinhos modernos, e vão-nos cantar.

Nauru, um mais pequeno, um dos mais pequenos países, nação, e que já foi dominado pela Alemanha, conhecido pelo guano. Já falei deste país aqui há bastante tempo atrás, e que comercializou o guano, enfim, que vem dos cocós das gaivotas, enfim, e que é excelente para a agricultura, mas depois foi à falência e. Enfim, tornou-se, tem uma situação social bastante delicada e de saúde pública. E então, e o país tem 21 quilómetros quadrados e tem assim poucos milhares de pessoas. Vamos ouvir música de Nauru. Eu estava a ler os comentários que estão no YouTube desta música e o pessoal lembra-se de ouvir pessoas que lá viveram e que traz memórias. Não consegui encontrar o nome do artista, infelizmente, mas chama-se The Night I Sailed from Nauru Isle, a noite que naveguei de Nauru.

1956, Paris, e quatro jovens, dois argentinos e dois venezuelanos, formaram os Los Incas, um grupo histórico de música popular, também conhecidos como Urubamba, e os Los Incas então são formados por Carlos Benpot e Ricardo Galeazzi, contrabaixista de jazz, e pelos venezuelanos Elio Riveros e Narciso de Burgh. E então se tocavam em Paris e cantaram uma música bem popular, uma zarzuela peruana de Daniel Robles, que dá pelo nome de El Condor Pasa, e os Simon and Garfunkel viram-nos. E eles colaboraram depois para uma faixa que saiu no álbum Bridge Over Troubled Water, o último dos Simon and Garfunkel de 70. E esta é uma versão, e saiu assim uma versão bem conhecida dessa zarzuela. Vamos ouvir outra música pelos Los Incas. Esta é do álbum Rio Abierto, de 77, e chama-se La.

E uns jovens irlandeses juntam-se a nós para tocar uma modinha. São os The Dubliners, músicas famosas. É com eles. Eles estiveram ativos entre 62 e 2012. Luke Kelly, Ronnie Drew, nas vozes sobretudo, e tantos outros que se juntaram a eles ao longo dos anos. E vamos escutar um clássico deles, dos The Dubliners, que se chama Whiskey in the Jar. Whiskey no jarro.

Desejo a todos uma boa semana, boas audições musicais, boas vibes, saúde é o principal e que o mundo fique um pouco menos taralhoco. E por isso recordo aqui este lema em Swahili e que se significa não há problemas. Hakuna Matata, no Tanzânia, no Quênia, e transmite calma, acolhimento, tranquilidade, está tudo bem. E nós ouvimos esta frase no filme O Rei Leão, que o Timon e Pumba falam com o Simba e lhe dizem Hakuna Matata, é tão fácil dizer. E por isso aqui esta música fantástica da banda sonora, mas aqui na versão, numa versão por Jimmy Cliff e Lebo M. Hakuna Matata. Boa semana a todos. Até já.

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Para ouvir.

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Para ouvir.

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0: 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São 5 horas. 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
2: Está no ar mais uma sessão do Clube Mega Hertz.
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2: É isso mesmo, é o início da 692ª edição do teu clube predileto. É este mesmo que anda pelas ondas hertzianas e não só, desde março de 2013, para te dar o melhor do que se vai fazendo por cá e além fronteiras, no que toca à música pop rock, R&B, urbana, etc, etc. Ora, pois bem, hoje para iniciar esta viagem de 2 horas na rádio de todos os sucessos, escolhi para partilhar contigo a mais recente da dupla Bruno Ferreira e Duarte Carvalho. Eles são os No Maca e partilharam há poucos dias Mulher Bonita, uma faixa que mistura influências pop com sonoridades ritmadas e envolventes. Reconhecidos pela capacidade singular de fundir o kizomba, o zouk, o afrobeat e a pop da rádio, os No Maca voltam a assinar um tema desenhado para marcar o ritmo do ecossistema musical lusófono. Seja bem-vindo ao Clube Mega Hertz.

0: No Maker reafirmam a sua posição no topo da produção nacional e lusófona com esta mulher bonita que demonstra mais uma vez o talento da dupla para criar hinos urbanos de grande alcance público, unindo a sonoridade dançante e latina à sofisticação da pop contemporânea.
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0: Beautiful Love é uma das canções mais abertamente otimistas de Algorithm, o sétimo álbum de estúdio da artista australiana Natalie Imbruglia. Lançada como single no primeiro dia deste mês de setembro, poucos dias antes do álbum, foi escrita por Imbruglia com Gary Lightbody, do Snow Patrol, e com o compositor e produtor vencedor de um Grammy, Fraser T. Smith.

0: Natalie Imbruglia afirmou que esta Beautiful Love foi uma das últimas canções escritas para o álbum Algorithm e que a colocou deliberadamente no final do disco. Depois de um álbum que aborda a incerteza, a vulnerabilidade e alguns períodos difíceis da sua vida, a canção oferece uma conclusão muito mais alegre, centrada no amor, na aceitação e na superação de experiências difíceis, com uma noção mais clara do que realmente importa.
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0: Best Persuaded é o futuro 10º álbum de estúdio da norte-americana Miley Cyrus, o seu primeiro álbum a ser lançado sob o monónimo Miley. O lançamento está previsto para a próxima sexta-feira, dia 18, através da Atlantic Records. A faixa título foi lançada como o primeiro single na quinta-feira, dia 3. Let's go!

0: Esta Bass Persuades fala sobre como os jovens de hoje estão num estado tão deplorável que nem sequer saem para festas. Miley Cyrus diz isso mesmo no refrão: Kids don't wanna dance, algo como os miúdos não querem dançar. Na última década, o catálogo de Cyrus oscilou entre tentativas de alcançar a omnipresença no pop mainstream e projetos mais artísticos e alternativos. Lançou o impactante Plastic Hearts, seguido de Endless Summer Vacation, que valeu o incontornável êxito vencedor de um Grammy, Flowers. Depois regressou com Something Beautiful, um trabalho com uma vertente mais alternativa, repleto de contributos de músicos independentes. Agora, a artista norte-americana está claramente de volta ao modo de dominação mundial. Não tenho a certeza se esta música é a resposta, mas vamos ver se funciona.
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0: Depois de apresentar ao público os singles Tá de Parabéns e Moça, Xamã lança agora Flirt, o seu novo álbum de estúdio. O projeto reúne 8 temas e consolida uma fase artística marcada pela procura de novas sonoridades, aproximando o rap de elementos de afrobeats, amapiano, dancehall e house music e ritmos latinos, sem perder a força narrativa que sempre acompanhou o seu percurso. A canção de destaque do lançamento é este: Meu Sonho É Tu, parceria entre Xamã e Márcio Arantes, que também assina a produção.
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0: belga Félix de Laet, mais conhecido como Lost Frequencies, e a brasileira Mary Froes unem forças neste paraíso, trazendo para o mesmo espaço duas vertentes distintas da música eletrónica e da música brasileira. Conhecido pelas suas produções de Melodic House, Lost Frequencies cria um cenário acolhedor e atmosférico para os vocais marcantes de Froes, resultando numa faixa relaxante, intimista e envolvente.
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0: Nena apresenta Tenho Saudades de Casa, o segundo e último single de avanço do álbum Debaixo de Água Contigo, sucessor de O Amor Existe. O tema antecede a chegada do terceiro álbum de originais da artista portuguesa, com um lançamento marcado para o primeiro dia de outubro, e revela mais um lado desta nova.

0: nesta. Tenho saudades de casa. Nena escreve sobre a distância e sobre tudo aquilo que transforma um lugar em casa. Uma canção construída a partir das pequenas coisas que ganham outro peso quando se está longe. Os sons familiares ao fundo de uma chamada, a nossa cama, as rotinas, os gestos e, sobretudo, as pessoas que nos devolvem a sensação de pertença.
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0: Pedro Santos, músico português radicado em Londres, acaba de lançar o seu novo single Should Have No Better, uma canção que aborda a tendência humana de regressar a maus hábitos, relações ou refúgios do passado em momentos de maior dificuldade pessoal. Segundo o próprio artista, o tema reflete a busca por conforto no que é familiar, mesmo quando há a plena consciência de que essas escolhas repetidas não são benéficas nem saudáveis a longo prazo.

0: com um título que funciona como um auto-alerta. Este Should Have No Better foca-se na complexidade associada ao processo de mudança e à ruptura de comportamentos nocivos. Para Pedro Santos, a mensagem central do tema reside no desafio de quebrar esses ciclos viciosos, sublinhando que a verdadeira paz só é alcançada quando se consegue seguir em frente e abandonar em definitivo o que causa sofrimento.
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0: Agora, escuta comigo o Carlos Cunha, ele vem aí com mais um episódio do Pão do Dia.
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2: Meus amigos, foi há 30 anos e mais uns dias que Fernando Ribeiro venceu os 10 mil metros nos Jogos Olímpicos de Atlanta, e para homenagear e lembrarmos esse dia, vamos ficar com a atuação de Gloria Estefan com Reach, a cerimónia de encerramento dos Jogos desse ano. 30 anos, Fernando Ribeiro, espetáculo, grande campeão. Um abraço para todos.

0: Carlos Cunha.
1: Foi mais um episódio do Espaço Pão do Dia. O Carlos Cunha tem outro destaque hoje, a Glória Stefan.
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1: A angolana Pérola está de regresso com Olha Para Nós, um novo single que celebra um amor capaz de resistir às dúvidas, ao tempo e às adversidades. Com uma energia luminosa, alegre e envolvente, o single transforma o compromisso numa afirmação sincera de amor e união. Depois de todas as provas e incertezas, os dois permanecem lado a lado e escolhem continuar juntos, tornando-se um só.

0: Esta Olha Para Nós surge num momento de continuidade de um percurso com mais de 20 anos, ao longo do qual Pérola se afirmou como uma das vozes mais marcantes da música angolana contemporânea. Reconhecida pela intensidade das suas interpretações e pela solidez vocal, a artista mantém uma forte ligação ao público lusófono, particularmente em Portugal, onde tem protagonizado momentos marcantes da sua carreira.
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0: A norte-americana Laura Pergolizzi, ou apenas LP, lançou no passado dia 2 Room 12, seu 8º álbum de estúdio. O trabalho chega acompanhado do novo single, Don't Stop, e marca mais um capítulo de uma carreira que soma já 25 anos.

0: O álbum Room 12, que inclui esta Don't Stop, reúne 11 faixas que transitam por temas como amor, separações, identidade, memória e autodescoberta. O álbum nasceu depois de uma pausa na rotina de turnés, quando LP decidiu passar mais tempo em casa e encontrou uma nova forma de criar ao lado de colaboradores de longa data. O próprio título do disco faz referência aos inúmeros quartos de hotel que acompanharam a artista durante anos de viagens. Para LP, esses espaços deixaram de ser apenas lugares de passagem, transformando-se em ambientes de reflexão e criação.
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0: Os norte-americanos Weezer lançaram no final de agosto o seu 20º álbum homónimo, embora também conhecido como Gold Album. O quarto e último single do disco, lançado no mesmo dia, é este, Say Yes. 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

australiano Troy Sivan lançou em agosto o primeiro single e faixa título do seu próximo álbum, She's the Best, uma canção que aborda o papel fundamental e profundo que as amizades femininas desempenham na vida de muitos homens homossexuais enquanto espaços primordiais de amor, conforto e segurança. Musicalmente, assente numa batida trip-hop de influências psicadélicas e estrutura cíclica, a faixa destaca-se pelos vocais suaves de Sivan a descrever com encanto uma mulher que adora, culminando num crescendo vocal e num encerramento em ritmo acelerado de inspiração rock.

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1: O novíssimo Deve Doer, assinado pelo artista português Fernando Figueira, nos palcos é Mastic Soul, destaca-se como uma produção moderna e profundamente emocional que combina qualidade sonora, sentimento e autenticidade. A interpretação marcante de Mastic Soul permite uma conexão imediata com o público, reforçando a identidade do artista no mercado musical africano e afirmando-se como um lançamento representativo da constante evolução das tendências contemporâneas da

0: Esta Deve Doer tem vindo a ganhar forte visibilidade e adesão junto dos fãs de Mastic Soul, sendo apontada como um dos potenciais sucessos do ano nas plataformas digitais internacionais. Além de enriquecer as opções para quem procura novidades em géneros urbanos e africanos, o tema consolida o crescimento do género e projeta ainda mais a presença de Mastic Soul no panorama musical global.
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0: Depois dos sucessos nas rádios e nas pistas de Tic Tac, Right Here, Right Now, Sorry Papi e Missing You, Topic junta-se à dupla britânica Carte Blanche em Lucky Ones, um novo single que marca uma mudança de direção na sonoridade do produtor multi.

0: Entre a pop eletrónica e uma abordagem mais indie, este Lucky Ones combina sintetizadores envolventes, um ritmo marcado e um refrão de verão imediato, recuperando o lado mais emotivo e melódico do DJ e produtor alemão Topic, aqui acompanhado pela dupla britânica Carte Blanche.
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0: Lançada no passado dia 3 deste mês de setembro, Como É Que Fala de Amor é a primeira canção completa de Pensamentos Intrusivos, o mais recente álbum do brasileiro Gustavo Mioto, aparecendo logo depois de uma intro de apenas 8 segundos. A faixa, composta por Gustavo, ao lado de Daniel Ferreira, Diana e Helena Dara, foi escolhida como primeiro single do projeto. Com esta, deixo-te por uns breves minutos. Estou de volta daqui a pouco para a segunda tranche da edição de hoje do Clube Megahertz. Fica ligado. Até já. Sim.

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2: Já cá estamos de volta para a segunda parte.
1: Daniel Vieira.
2: É isso mesmo, de volta à rádio de todos os sucessos, esta mesma que escutas desse lado, seja no rádio, no PC, no tablet ou no telefone, estás sempre muito bem ligado. Para esta hora tenho mais uma lista de ótimas propostas musicais, para além dos espaços dedicados às recordações, os discos perdidos e o Clube Mega 10 Anos, e há também a piada seca do dia, lá mais para o final. Para já, reato com a voz da Aurora Pinto. Ela está de volta com mais um excelente single, leve e intimista. O tema parte de uma imagem tão simples quanto universal. A procura por um amor que parece encontrar sempre uma nova forma de se esconder. Aí está o jogo das escondidas, na voz da Aurora, no reatamento do Clube Megahertz. Bem-vindo de volta!

entre a vontade de encontrar alguém e a sensação de que esse encontro está constantemente a escapar, este jogo das escondidas fala sobre a incerteza de procurar a pessoa certa sem saber quando ou onde ela vai aparecer. Sem dramatismo, Aurora Pinto aborda essa espera de forma leve e otimista, mantendo a esperança de que o amor acabará por se revelar.

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1: A britânica Ellie Goulding lançou na sexta-feira, dia 4, o seu sexto álbum de estúdio, I Know Too Much, pela Polydor Records, acompanhado pela faixa de destaque For Your Entertainment. Sobre o álbum, Goulding comentou que foi composto tendo como temas o amor e o poder, a confiança e o instinto. As histórias que contamos a nós próprios sobre outras pessoas e aquelas mais estranhas que contamos a nós próprios.

0: esta For Your Entertainment é a combinação perfeita entre o amor, o poder, a confiança e o instinto. É uma canção suave e cativante, com um refrão apaixonado e que parece descrever a dinâmica de uma relação em que alguém ama a outra pessoa ao ponto de se sacrificar. O tema pertence ao mais recente álbum da britânica Ellie Goulding, I Know Too Much, lançado no início deste mês de setembro.
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0: Depois de 2 anos dedicados à era de No Escuro, Quem é Você?, Carol Biazin prepara-se para encerrar este capítulo com o lançamento de Assumo os Riscos, novo EP que já chegou a todas as plataformas digitais. Com 6 canções, o projeto surge como uma despedida deste período da carreira da artista brasileira, que descreve o EP como uma forma de fechar este ciclo com os fãs que a acompanharam ao longo dos últimos anos. A faixa de destaque é esta, BH.

0: autenticidade e a proximidade que caracterizam a música de inspiração popular e romântica. Esta Minha Mulher é um dos lançamentos mais recentes de Ronaldo Fernandes. O tema afirma-se como uma verdadeira declaração de afeto e reconhecimento, celebrando a cumplicidade, a caminhada a dois e o papel central da companheira na vida do artista angolano.
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0: Mergulhando agora nas sonoridades envolventes do pop R&B contemporâneo e da música urbana, You and I é uma das produções mais marcantes do cantor, compositor e produtor madeirense Brian Wilson, lançada em agosto. A faixa destaca-se pelo seu caráter intimista e romântico, explorando a cumplicidade e a dinâmica única que se constrói entre duas pessoas quando o resto do mundo fica em segundo plano.

0: Brian Wilson continua a demonstrar a sua versatilidade no panorama urbano e pop, criando temas com um forte apelo melódico e radiomóvel. Este You and I afirma-se como um tema envolvente e de audição fácil, perfeito para noites contraídas e para as principais listas de reprodução do género.
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0: Com a sua marca inconfundível no universo do R&B e da kizomba romântica, Cola Só é uma das faixas centrais do cantor e compositor de origem moçambicana Boy Teddy. O tema consolida a sua vasta reputação na música urbana e lusófona, oferecendo uma sonoridade quente e envolvente, desenhada para o ambiente de dança a dois.

A letra desta Cola Só gira em torno do jogo de atração na pista de dança, encorajando a outra pessoa a esquecer o redor, desarmar as hesitações e entregar-se ao ritmo da música num abraço apertado. Fiel à identidade de Boy Teddy, a narrativa combina o romantismo sincero com a sensualidade característica do estilo, focando-se no desejo de estar perto e criar uma ligação forte a dois.

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1: You Te Love You foi o terceiro single de antecipação de Soy Loco, álbum de Ninin Vaz Maia, lançado na passada primavera.
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0: um refrão multilingue que mistura português, espanhol e inglês. Este Yo Te Love You reforça a mistura cultural presente na obra de Nininho Vaz Maia e transmite a ideia de que o amor ultrapassa barreiras linguísticas.
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0: Agora vamos ao 13º episódio do Espaço Discos Perdidos, onde, ao longo do abecedário, abordamos um disco perdido da música portuguesa, duas bandas ou artistas por cada letra.
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0: Está no ar a rúbrica Discos Perdidos.
2: Letra G.
0: A banda hoje em destaque forma-se em 1975 com o propósito de interpretar blues. Integram a formação José Carlos Cordeiro na voz, Paulo Gonzo na voz e harmónica, João Alain na guitarra solo, João Esteves na guitarra, António Ferro no baixo, Augusto Maier na harmónica e Raul Barrigas dos Anjos na bateria. Gravam o primeiro long play, homónimo, em 1979, editado pela Imavox, com temas como Baby I Wanna ou The Last One. No ano seguinte surge o single They Send Me Away, com Outside no lado B, notando-se uma viragem para o rock, seguido do single Touch Me Now, com Lay Down no lado B. Um novo álbum surge em 1982, com o título White Traffic e a chancela da Fadeca, seguindo-se bastantes concertos ao vivo. Em 1987 sai Soul Down Train, pela editora Shiu Transmédia, contudo não traz o sucesso dos seus antecessores. Paulo Gonzo lança-se numa carreira a solo, sendo substituído por João Melo. O grupo terminava pouco tempo depois. O disco perdido de hoje data de 1981, é o single Touch Me Now, pelo grupo Go Growl Blues Band.
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0: Discos Perdidos, hoje com a primeira letra G, os Go Grow Blues Band e este Touch Me Now. Para a semana temos a segunda letra G, ou G, dando continuidade ao abecedário dos Discos Perdidos.
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0: Natasha Duarte apresentou o seu álbum de estreia, intitulado Voar, um projeto autobiográfico composto por 8 temas que transformam vivências pessoais em canções focado em temas de dor, cura, identidade e reconstrução emocional. Inspirado na própria história de vida da artista, marcada por desafios familiares, como a perda de um irmão e a doença mental da mãe, o disco assume uma dimensão terapêutica com o objetivo de abordar a saúde mental e fazer com que o público se sinta acompanhado. O trabalho tem o seu lançamento oficial nas lojas, agendado para o dia 24 de outubro, e explora composições como Terapia, Deixar Ir, Traumas de Infância ou Este Abraço.

0: Com uma ligação à música que remonta à infância, quando participou em gravações infantis, aos 8 anos, Natasha Duarte tem vindo a construir o seu percurso com atuações em diversos espaços culturais, unidades hoteleiras e em colaboração com a Fundação Make-A-Wish Portugal. Para dar a conhecer o novo trabalho, antes do lançamento do disco, a artista promoveu uma digressão em formato Fnac Sessions em localidades como Alfragide, Almada, Coimbra, Norte Shopping e Gaia, apresentando ao público as canções originais do álbum Voar, como é o caso deste Abraço.
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0: Os suecos Iconapop estão a entrar numa nova fase que parece um pouco mais pessoal do que a habitual energia frenética de pista de dança da dupla. Caroline Hjelt e Aino Yao lançaram o seu novo álbum, Ritual, pela Ultra Records, Iconic Sound Recordings, juntamente com a faixa de destaque do disco e de caráter profundamente pessoal. Trata-se desta Hurt.

0: Esta Hurt fala sobre desilusão amorosa, mas não é propriamente uma canção de vingança. Em vez disso, os I Kinda Pop concentram-se naquela fase desconfortável de seguir em frente, quando a dor ainda persiste, mas finalmente começa a aceitar que a relação chegou ao fim. Há tristeza na faixa, mas também uma sensação de alívio, a percepção de que é possível sentir saudades do que se viveu e ao mesmo tempo saber que tudo vai correr bem.
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0: Natasha Bedingfield, dona de grandes êxitos como Pocket Full of Sunshine e Unwritten, dá início a uma nova era com o lançamento de um novo single. Depois de vários virais dos seus antigos êxitos, a artista britânica, que já está a trabalhar no seu quinto álbum, ainda sem título, lançou em agosto

0: Este In and Out é um dos temas de destaque da cantautora norte-americana Raven Laney, incluído no seu aclamado terceiro álbum, Blue Island, lançado em agosto. A faixa evidencia a mestria da artista em criar paisagens sonoras, etéreas e complexas, combinando uma voz aveludada com arranjos minimalistas e elegantes.
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0: Agora vamos recordar o tema que abriu o Clube Megahertz há 10 anos.
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0: No dia 17 de setembro de 2016 foi transmitida a emissão número 181 do Clube. Nesse dia decidi abrir a emissão com os discos do Sérgio Godinho, uma das faixas do álbum A Festa na Moradia, de B Fachada, lançado em 2010.

0: dos discos de Sérgio Godinho, uma das faixas do álbum de 2010, À Festa na Moradia de B Fachada, foi o tema que abriu o clube há 10 anos, na emissão número 181, no ar a 17 de setembro de 2016.
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0: Estamos assim, na ponta final desta edição 692 do Clube, agora tem a habitual piada seca do dia.
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3: Ora está, muito bom dia.
4: Ora, muito bom dia, em que pode ser útil?
3: E queria levantar 50 euros.
4: Olha, mas aqui no balcão não pode levantar 50 euros. Tem que ser a partir de 200 euros. Portanto, tem que ir ali ao multibanco, é fácil.
3: Ah, mas eu não sei trabalhar com essas máquinas.
4: Então tem que vir outro dia e o meu colega depois ensina com o tempo.
3: Então está bem. Então queria levantar 200 euros.
4: Ah, muito bem, com certeza. Ora, aqui estão. Deseja fazer mais alguma operação?
3: Sim, senhores. Quero depositar 150 euros.
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0: Aí está a piada seca do dia com o tipo que afinal sabia bem trabalhar com o banco. Pois, claro.
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0: Sofia Câmara, artista pop canadiana, nomeada para um Juno Award, lançou em agosto a sua canção mais devastadora até à data. Um novo e poderoso single sobre a dor que surge quando o amor transforma para sempre uma amizade. Best Friend surge na sequência da sua estreia ao vivo no Rock in Rio, Lisboa, e no All Things Go, nos Estados Unidos, no início deste verão, onde rapidamente se tornou num dos momentos mais marcantes da atuação de Sofia. E com esta poderosa mensagem me despeço por hoje. Já sabes que podes encontrar este episódio nas plataformas digitais, ou então encontramos-nos aqui mesmo na Rádio de Todos os Sucessos, de hoje a uma semana, para uma nova emissão. Fica bem, aquele abraço rijo.

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0: Entramos na segunda quinzena do mês de setembro de 2026 com Capa Lifa no número 8 do Top 10 Super Kizomba, um grande tema. Dança, enquanto que o super clássico de hoje é este Tudo Acabou, da angolana Selma Ribas, tema de 2011. E atenção, porque virá aí já de seguida Edi Tussa em Pequenina, são os Reis do Semba. 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

0: A nossa estreia nesta quarta-feira, 3 da manhã, a voz é de Jordânia e o tema pode ser ouvido na SoundCloud Super Kizomba a qualquer hora.
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0: é uma das vozes e rostos mais conhecidos e reconhecidos da música angolana. 43 anos é a idade de Pérola e a dela, o nosso Power Play. Olha para nós e amanhã voltaremos a estar juntos no seu rádio, onde quer que se encontre. Tenha um super resto de semana. 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

Estamos a abrir mais uma hora de música e também algumas curiosidades na tua rádio. Eu sou o Gabriel Antunes e ao longo dos próximos 60 minutos trago-te música em boa onda com algumas curiosidades pelo meio.

nosso caminho os sucessos do antigamente, particularmente duas décadas, 80 e também 90. Já agora, se me quiseres contactar, podes fazê-lo por mail para ondadogabriel@gmail.com, ondadogabriel@gmail.com. Também há um número de telefone, daqui a pouco já vais chegar a saber qual é.

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Onda do Gabriel. 60 minutos de música com algumas curiosidades pelo meio na tua rádio. Sabias que os gatos são insensíveis ao açúcar? Pois é, dás a um gato uma coisa doce ou uma coisa amargosa, os gatos são insensíveis ao açúcar, portanto não são aditos ao açúcar, contrariamente ao homem, não é? Que muito facilmente se habitua ao açúcar. Música e também curiosidades na tua rádio. Vamos até ao Brasil. Um abraço para o Brasil.

uma hora de música com algumas curiosidades pelo meio. Sabias que o cãozinho chamado Shazer, exatamente Shazer, quase mais um pouco era Shazam, não é Shazer, é o cão mais inteligente do mundo. Isto porquê? Porque depois de cerca de 3 anos de intensivo treino, isto várias horas por dia, o cão, ao fim de 3 anos, conseguiu assimilar mais de 1000 palavras. Portanto, estima-se que a inteligência de Shazer seja equivalente à inteligência de uma criança de 3 anos. Portanto, parabéns para ti, Shazer. São mais de 1000 palavras que o Shazer conhece. Música e também curiosidades na tua rádio.

música e também algumas curiosidades na tua rádio durante 60 minutos. Sabias que existe a Disney University? Exatamente. E o que é a Disney University? Também não é assim muito complicado de perceber. É uma universidade dedicada exclusivamente para os empregados da Disney. Pois é, os empregados dos parques da Disney e também das outras empresas ligadas à Disney têm a sua própria universidade. É lá que é feita a formação, na Disney University.

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Música e também curiosidades na tua rádio. Sabias que no dia 3 de setembro de 1967 o trânsito na Suécia esteve paralisado durante 5 horas, isto em todo o país, no dia 3 de setembro de 1967. Isto porquê? Porque foi exatamente nesta data, em 3 de setembro de 1967, que foi alterado o sentido de circulação do trânsito na Suécia. Música e também algumas curiosidades na tua rádio.

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música e também algumas curiosidades durante 60 minutos na tua rádio. Sabias que, ou por outra, as cápsulas de café não apareceram ontem, nem ontem, nem anteontem, nem a semana passada? Estas coisas das cápsulas de café que tu colocas na máquina, que é tão prático para beber o cafezinho, datam de 1976. E quem criou as cápsulas de café foi um engenheiro da marca Nestlé. Portanto, já lá vão os bons anos, 1946, ora Gabriel, se ainda sabes fazer contas, ora, 42 anos, não é? Acho que é 42, não é? Se as minhas contas estão certas. Música e também curiosidades na tua rádio.

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1: 60 minutos de música com algumas curiosidades pelo meio na tua rádio. Sabias que, em média, a girafa mede 5 metros e meio de altura? Isto, claro, que pode variar com as várias espécies de girafa, mas, em média, a girafa mede, ouviste bem, 5 metros e meio de altura. Música e também curiosidades na tua rádio durante 60 minutos. Eu sou Gabriel Antunes. Estás bem? Deixa-te ficar.

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1: Praticamente a concluirmos mais uma hora de música e também curiosidades na tua rádio. Antes de ir embora, deixo-te mais uma curiosidade. E muita atenção a esta informação. Sabia-se que na Albânia, como na Bulgária, os sinais de cabeça para dizer sim e não são invertidos. Portanto, se um dia fores à Bulgária ou à Albânia, por exemplo, muita atenção, porque quando estás a dizer que não, estás a dizer que sim e contrariamente. Pronto, aí quando estás a dizer que não, estás a dizer que sim. Quando estás a dizer que sim, estás a dizer que não. Portanto, se um dia fores à Albânia ou à Bulgária, faz muita atenção, porque podes estar a dizer que não há alguém, mas esse alguém pensa que está

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Boa noite, sejam bem-vindos à nossa emissão de hoje da Última Janela. Isto costuma acontecer muito poucas vezes. É dizer-vos que a emissão de hoje, quarta-feira, 16 de setembro de 2026, é o dia de São Cipriano, o dia mundial para a preservação da camada do ozono e também o dia de Santa Eufémia, o dia internacional da cardiologia intervencionista. É o dia internacional da ciência, tecnologia e inovação para o Sul. O dia 259 e faltam 106 dias para terminar 2026. A semana é número 38 e já percorremos 71% em 2026. A Lua de hoje está na fase crescente. Pois é, começamos com este de Kenny Loggins, um trabalho de 1984. E este Footloose, a propósito de Footloose, foot, pé, dissemos que a nível de disputa de campeonatos, o Benfica para a Liga Europa quebrou o jejum e ganhou no San Siro em Milão ou AC Milan por 2-0. Bom pontapé inicial nesta fase da Liga Europa. Footloose, vamos a isto desde o início.

Pois claro, como não podia deixar de ser, o sistema pregou-me aqui uma pequena partida. Vamos tentar perceber-se porque é que aconteceu. Porque isto, o sistema, é um problema, como diria os meninos, aqueles meninos que a gente conhece, que são alentejanos, e é que eles dizem, o sistema é um problema. Assassina a Catarina. Pois é, mas agora não assassinamos ninguém. Vamos seguir em frente na nossa emissão. Não vos podeis esquecer que a partir das 10h30 vamos ter os dias da história com o Daniel Vieira. Já vos digo o que é que vai acontecer.

é tempo de deixar o tempo para amanhã, segundo o IPMA, Instituto Português do Mar e da Atmosfera, que nos vai reservar então para amanhã, quinta-feira, 17 de setembro de 2026, céu um pouco nublado limpo, a aumentar temporariamente de nubosidade com as nuvens altas, vento fraco a moderado até 80 km do quadrante norte, a soprar temporariamente do quadrante sul no Algarve durante a tarde, a ser por vezes forte até 40 km na faixa costeira ocidental durante a tarde e nas terras altas até ao meio da manhã e a partir do fim da tarde. Pequena descida da temperatura, exceto na máxima no litoral oeste da região sul. Está no mar, costa ocidental, nas ondas de noroeste com 2 a 3 metros, a diminuir para 1,5 metro a 2,5 metros a partir da manhã. Temperatura da água do mar, 17 a 19 graus. Na costa sul, as ondas serão de sudoeste inferiores a 1 metro e a temperatura da água do mar entre os 19 e os 21 graus. Ângela Lourenço e o Bruno Café estiveram de serviço à meteorologia. Run So Far Away, pois claro, dos Flock of Seagulls, também vem aí Rock e o Like a Hurricane dos Scorpions. Depois, Guns N' Roses, Sweet Child, trabalho de 1988. Depois, os dias da história. Já te digo do que se vai tratar.

daqui a poucos dias da história com o atentado bombista em Wall Street, 1920, neste dia 16 de setembro. Agora ficamos com este magnífico Petition of Genesis Process. Vou corrigir, Scorpions. Vale a pena ouvir de início os Scorpions e este magnífico rock e o Like a Hurricane, mais de 1920.

0: 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Uma compilação de Paulo Jorge de Sousa Pinto, com edição de Daniel Vieira. 16 de setembro, 1920. Atentado bombista em Wall Street, Nova York. Ao meio-dia em ponto deste dia, uma violenta explosão abalou Wall Street, quando um temporizador fez deflagrar 45 kg de dinamite colocados numa carroça abandonada em frente do banco JP Morgan, junto ao edifício da Bolsa de Nova York. Era hora de almoço e a rua estava apinhada de gente. Mais de 200 kg de barras de ferro, depositadas junto dos explosivos, foram projetados pela explosão, matando 38 transeuntes, na maioria trabalhadores, moços de recados e secretárias do banco e da bolsa. Centenas de pessoas ficaram feridas, não apenas devido ao impacto e aos fragmentos metálicos, mas também pela queda de uma enorme quantidade de estilhaços de vidros das janelas. O incidente nunca foi cabalmente explicado. A hipótese de atentado não foi imediatamente considerada pelas autoridades policiais, mas a recolha de vestígios materiais e a comparação com idênticos eventos anteriores rapidamente indiciaram que se tratava de um acto terrorista. Foi encontrada uma ferradura do cavalo que puxara a carroça, o que permitiu identificar o ferreiro que a colocara. Este descreveu o cliente como um siciliano entre os 25 e os 30 anos. Foi igualmente encontrada nas redondezas uma pilha de folhetos, o que confirmou as suspeitas de que o atentado fora levado a cabo por um grupo anarquista, geralmente chamado de galianistas, isto é, seguidores de Luigi Galiani. Galiani era um anarquista italiano que advogava o uso da violência para derrubar o sistema capitalista e que inspirou a execução de uma série de atentados bombistas e de assassinatos entre 1914 e 1919. Foi deportado para a Itália nesta data, mas os seus seguidores nos Estados Unidos continuaram ativos. Pensa-se que o atentado de 1920 foi a derradeira ação bombista do grupo, apesar de as investigações se terem prolongado durante 3 anos sem resultados concretos. Posteriormente, diversas pistas apontaram Mario Buda, um anarquista italiano que regressou à Itália imediatamente após o atentado, como o seu provável autor. 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
2: Agora sim, o prometido é de ver com os Guns N' Roses. Sweet Charles, 1988.

Pois é, eu não gosto de coisas pelo meio. Por isso vamos lá, Guns N' Roses. Se voltar a acontecer, a vossa história está exatamente escrita aqui nesta emissão.

para os Tears for Fears. Mais um bonito trabalho aqui trazido pelos Tears for Fears. Everybody Wants to Roll the World. Este é um trabalho de 1985. Daqui a pouco já trago uma parte da nossa história.

Sandy FM é o seu celebre a 16 de setembro, o martírio. É muito adorado em Portugal, onde existem várias terras com o seu nome, e celebra-se não só a 16, como também a 15 de setembro, no fim de agosto e no início de setembro. De acordo com a celebração de localidades em localidades, nasceu em Calcedónia, atual Turquia, por volta de 298 e morreu por volta de 307 na mesma localidade. Filha de um senador e criada numa família nobre com ideais cristãos, tornou-se um exemplo de virtude, de modéstia e também de beleza para a população. A jovem foi descoberta juntamente com outros cristãos a rezar a Deus, o que infringia as ordens do governador de seu nome, Prisco. Perante as recusas de renunciar à fé cristã e em participar nos sacrifícios aos deuses pagãos, foi presa e torturada na roda, assim como atirada aos leões na arena. Segundo a lenda, os leões teriam-se deitado aos seus pés, a ser preciso um carrasco lançar a espada diretamente ao coração da jovem para a matar. O corpo da mártir foi recolhido e sepultado pelos cristãos da cidade, no local onde mais tarde se construía uma igreja em sua honra. Foi precisamente nesta igreja que se registrou o milagre assim atribuído em 451. Como não se chegava a uma decisão entre os 630 representantes da igreja presentes do Concílio de Calcedónia, duas grandes confissões de fé foram colocadas em papel no seu túmulo, que foi selado e vigiado por 3 dias. Ao abrir o túmulo, encontrou-se um papel que confirmava as duas naturezas de Cristo, humana e divina, na mão direita de Eufémia, e o papel que sustentava a energia monofisita aos pés da Santa. Foi assim que se adotou a dupla natureza de Cristo. As relíquias, que eram adoradas por multidões, foram transladadas por diversas vezes devido à invasão de Calcedónia pelos persas e pelas perseguições dos iconoclastas. No ano 800 da sua sepultura, deu à costa do mar Adriático, na atual Croácia. O corpo, que continua incluído, intacto, pode ser venerado na Catedral da cidade de Rouen. É considerada a padroeira da pele, protetora das doenças dermatológicas. A ela recorrem os que, com cravos, com queda de cabelo e com diversos problemas na pele. É representada tradicionalmente com o lírio, o palma de martírio na mão, e com um texto sagrado noutra mão, ou ainda com uma espada cravada no peito com leões

já que aqui estamos, vamos escutar este tema de início. Eu gosto muito das Spangles, não sei porquê, mas até se me escutares, e acredito que vós, a vós também vos deve apetecer, ou também vos apetecerá.

0: Também vos disse que valia a pena escutar aqui as Bengals com o tema Walk Like an Eruption, o trabalho de dezembro de 1986. Já a seguir vem aí o sinal horário das 23 e depois vamos abrir em termos musicais com, imagina só, Billy Ocean, Get Out of My Dream, um trabalho de 1985, aqui na tua rádio. Vamos ao sinal horário, voltamos daqui a pouco.
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1: Billy Ocean, comprometido na hora anterior. Vamos arrancar.

para esta extraordinária voz de Michael Jackson. Estávamos em 1987, neste mês de outubro, no mês que aí vem, pois claro, mas é dia de vos falar do dia de Tássio Cecílio Cipriano. Afinal, com este nome, quem foi Tássio Cecílio Cipriano? Celebra-se a 16 de setembro. Nasceu no século III no norte de África, filho de uma família nobre e rica de Cartago. Poderia outro, da lenda ex-Cartago, foi encarado como uma das personalidades mais importantes do século III. Deixou a vida para cá e a advocacia na casa dos 30 anos e para se tornar um defensor acérrimo da Igreja. Como era bastante popular, a sua conversão teve um grande impacto na população. Deu a sua fortuna aos pobres, o que passou rapidamente de pagão a sacerdote. E aí, em 249, foi nomeado bispo de Cartago. Cipriano de Cartago, como ficou a ser conhecido, foi o mestre da retórica. As suas inspiradas cartas tornaram-se uma fonte de fé e culto. Acabaria por ser preso durante a perseguição pelo imperador Décio. Foi executado a 14 de setembro de 258. As atas do seu martírio registram que as suas últimas palavras preferidas foram "graças a Deus". É comemorado a 15 de setembro pela Comunhão Anglicana e a 31 de agosto pela Igreja Ortodoxa Oriental. Agora os In Excess e este "Need You Tonight", trabalho de 1988. Estávamos em janeiro.

O Dia Mundial para a Preservação da Camada do Ozono observa-se a 16 de setembro, por ter sido em 1987 que se assinou o Protocolo de Montreal sobre substâncias que prejudicam a camada do ozono. Foi criado pela Assembleia Geral das Nações Unidas em dezembro de 1994. O objetivo é alertar para a destruição da camada do ozono e procurar soluções para a proteger. Escudo gasoso frágil que protege o globo das radiações solares e preserva assim a vida na Terra. Cabe aos governos, às indústrias e também às organizações internacionais a tarefa de unir esforços para eliminar os produtos químicos responsáveis pela sua distribuição. Não só se realizam encontros e colóquios em Montreal, como um pouco por todo o mundo, para debater a questão mundial da sua preservação. É verdade, e agora já há muito tempo que não havia este tema e também muito pouco conheço de Nena 999 Chez Nous Ballon. Vamos ouvir de início.

do álbum Private Dancer de 1984, What's Love Get to Do With It. Estávamos assim neste magnífico trabalho, ou melhor, neste magnífico ano de 1984, no mês de setembro. Os Pilatos, e agora vem por aí Groove Washington, Just to Músicas, só mesmo aqui. Estamos quase a chegar ao fim desta emissão de hoje.

su Earth Me. Os quatro, Boy George e o Scottish Club, no ano de 1983, no mês de março, que nos deixou então com o resumo da previsão do estado do tempo segundo o IPMA, Instituto Português do Mar e da Atmosfera, para o dia de amanhã. Pois claro, vamos ficar com o céu pouco nublado, o vento por vezes forte no litoral oeste e nas terras altas, e daqui a pouco, claro, já te vou trazer a programação para amanhã, quinta-feira, já depois da meia-noite. Para já vais ficar com este de Phil Collins, One More Night, abril de 1985.

este magnífico de Phil Collins que te deixa a programação para o dia que vem, o dia de quinta-feira, e começa já a partir das 0 hora com o Clube 80 de Luís Ferrão. Grandes sucessos dos anos 80 a passar aqui na tua rádio. Às 17 horas, o Jardim de Segredos com a Angelina Costa e o Abílio Oliveira. Aliás, está a equipa completa. Às 19 horas, o Fim de Tarde com o António Pedro, 20 horas com o Super Kizomba e o DJ João Pessoa. A hora do Gabriel, com o Gabriel Antunes, está connosco a partir das 21 e eu estou de regresso a partir das 22 horas para vos voltar aqui a abrir a última janela. Foi um prazer enorme ter estado convosco e vamos partir da emissão de hoje com este de Bonnie Tyler, Total Eclipse of the Heart. Boa noite, bons sonhos. E até amanhã, para aqueles que acreditam, se Deus quiseres.

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2: Olá, eu sou o Luís Ferrão e esta é a música dos 30ões, 40ões, 50ões e por aí fora. A primeira hora começa com Steve Miller Band. Junta-te ao grupo Clube 80 no Facebook, pede para aderir, escolhe e depois partilha comigo as tuas músicas preferidas dos anos 70, 80 e 90. Agora vamos a isto. Bom fim de semana.

0: Abracadabra, do Steve Miller Band, no Clube 80. Esta música foi um post da Guida Álvaro, que vive em Coimbra, no grupo Clube 80 do Facebook. Obrigado, Guida. Um ótimo fim de semana para ti.
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0: são canções como esta que me fazem estar aqui ao fim de semana. Liga-te ao grupo Clube 80 no Facebook que pede para aderir, escolhe e partilha comigo as tuas músicas preferidas dos anos 70, 80 e 90. Money for Nothing, um post do Nuno Cruz, que vive na cidade dos estudantes. Grande abraço, Nuno, um bom fim de semana para si.
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0: Agora entram no Clube 80 os Imagination com esta versão maxi que se chama Flashback. Este trio britânico de soul and dance ganhou destaque no início dos anos 80. Os seus êxitos chegaram às tabelas de 28 países, ganharam 4 discos de platina, 9 discos de ouro e mais uma dúzia de discos de prata ao redor do mundo entre 1981 e 1983.

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1: Agora deixo um abraço ao José Canas, que partilhou no grupo Clube 80 do Facebook os Simple Minds e Alive and Kicking. Obrigado, amigo. Um ótimo fim de semana para ti.

0: são canções como esta que me fazem estar aqui ao fim de semana. Os Prefab Sprout e The King of Rock and Roll. Obrigado pela companhia. Vocês são mesmo os maiores.
1: Albuquerque.
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0: Junta-te ao grupo Clube 80 no Facebook e pede para aderir. Escolhe e partilha comigo as tuas músicas preferidas dos anos 70, 80 e 90. Lover Why dos Century foi um post da Sandra Carvalho, que vive em Coimbra. Obrigado, Sandra. Um ótimo fim de semana para ti.
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0: Estes são os Diva no Clube 80. O grupo começou a gravar o segundo álbum em março de 1994, mas teve de interromper as gravações devido à gravidez de Natália Casanova. O álbum Deserto Azul foi editado em 1995. O primeiro single foi Mariana, tema dedicado à filha recém-nascida da cantora. A seguir entram no Clube 80 os GNR e Poplas.
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1: Liga-te ao Grupo Clube 80 no Facebook, pede para aderir, escolhe e partilhe comigo as tuas músicas preferidas dos anos 70, 80 e 90. Os Orchestra Maneuvers in the Dark e Electricity, um post do António Duarte da Lausanne. Obrigado amigo, um ótimo fim de semana para si. Não vá para longe, eu volto já.

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1: Aqui está a segunda hora. Eu sou o Luís Ferrão e terá comigo o grande Freddie Mercury. A meio desta hora vamos lembrar um dos desenhos animados que eu mais gostava de ver na televisão. Venha daí. Bom fim de semana.